0: segurar, viu?
1: Ave Maria.
0: Tá difícil.
1: Pense.
0: Comigo é só assim, ó.
1: Agora é com vocês. Quero curtir a dupla aí. Vai, vai.

0: aqui, viu?
1: Fica à vontade, viu? Como se estivesse na sua casa.
0: Tô me sentindo bem.